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feliz de estar na casa de Deus nessa noite. Só não pode ficar parado, tá beleza? Só não pode ficar parado. É assim.

seguinte, vamos continuar essa noite com muita festa, com muita alegria. Eu quero saber se o tecladista tá preparado.

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desistido em forma de Deus, não julgou como usurpação ser igual a Deus. Antes a si mesmo se esvaziou, assumindo a forma de servo, tornando-se semelhança de homens.

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0: Aplaude Jesus aí, meu povo.
1: Glória a Deus.
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nossos olhos e as nossas mãos, o nosso coração ao Senhor, e nós dizemos Maranata. Nós precisamos entender que a mensagem do fim aponta para um caráter do fim. O Senhor não apenas deseja levantar um clamor, mas um tipo de pessoa, Maranata. Um tipo de noiva, um tipo de gente que é o tipo de gente do fim. Pedro diz que o que nós então devemos fazer, aqueles que desejam? Nós precisamos nos tornar o tipo de pessoas que espera, mas também que apressa o retorno de Jesus. Porque Ele não é, o Senhor Jesus, Ele não é um homem que deseja uma menina, mas Ele deseja uma noiva madura. Que se levante nesses dias aqueles que não têm medo dos olhos

0: Obrigada, Jesus. Nós te amamos. Como igreja, nós te dizemos que nós te amamos. Amém. Vem, vem.
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quanto eu pode no homem ver a Deus. E é claro que aqui a canção se refere a Cristo. É um milagre que gente como nós, no homem mais perfeito de todos, Cristo, nós possamos ver a Deus. Isso é um milagre. Isso é um milagre de valor inestimável. Gente como nós poder olhar para Ele e ver Deus. Não era o desejo de Moisés, não era o desejo do povo na Torre de Babel, não é o desejo de cada ser humano da terra se reconciliar, não era o desejo da mulher samaritana: onde é que eu vou para me reconciliar? Que sacrifício eu presto para me reconciliar com Ele? Pois veja que maravilha de notícia. Agora, gente, feito nós, feitos os caras da Torre de Babel, feito a mulher samaritana, gente, feito Moisés, pode no homem, Cristo, ver a Deus. A janela está aberta e não é pequena, não, é enorme. Mas uma coisa que a gente esquece é que esse fio que se rompeu entre nós e Deus é um fio triplo. E eu queria dizer isso para vocês. Quando o homem peca, três fios se rompem. O fio da nossa conexão com o Pai é rompido. O fio da nossa conexão conosco mesmo também é rompido. E é por isso que a gente se odeia. É por isso que a gente não se suporta. É por isso que a gente não suporta, por exemplo, o fato de ser brasileiro. A gente tem que estar o tempo inteiro engringolando as coisas. A gente não gosta de ser nordestino. Não gosta de ser cearense, paraibana, a gente não gosta, porque esse fio se rompeu. A gente olha no espelho e não se reconhece. A gente não gosta de ter nascido na família que nasceu, não gosta de ter o dinheiro que tem, o dinheiro que não tem, não gosta de ter os acessos à educação que a gente teve. Nada na nossa vida a gente gosta, a gente é vítima, a gente se odeia completamente. Mas a boa notícia do Evangelho é que no homem esse fio também é conectado. E a gente finalmente se ama. A gente finalmente fala em português. Diga aí, que doideira. Em paz. Finalmente a gente aceita o cabelo que tem em paz e faz a transição com a maior alegria do mundo.

e no final da nossa existência, da nossa vida. Esse fio também é reconectado. E tem um terceiro fio, que é o fio que se rompeu também entre nós e o nosso irmão. E agora a gente odeia o nosso irmão. A gente quer que ele morra. A gente não fala isso. Mas Jesus desnudou o nosso coração quando disse: se você odeia, você matou seu irmão. Jesus não chamou quem odeia de odiador, chamou de assassino. E agora a gente odeia o nosso irmão. Mas a boa notícia do Evangelho é que até este fio também se reconectou entre eu e meu irmão. E agora eu posso andar com meu irmão, que é completamente diferente de mim, de outra bagagem histórica, cultural, social, e amá-lo, sorrir com ele em paz, viver e ser amigo. Amigo do meu irmão, amigo meu. Eu fiz as pazes comigo. Diga aí que doideira. Eu andar na minha companhia e em mim, e ter prazer em mim mesmo. Não mais me odiando, mas amando o projeto de Deus que sou eu. Que maravilha é isso. Pois vamos cantar novamente essa canção, lembrando desses três fios, desse milagre triplo.

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0: É maravilhoso viver na presença de Deus. Aleluia. Aplauda o Espírito Santo a Ele.
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1: Aí, de Calito Atalaia, e sobre o tempo que você tem aqui, sobre o tempo, Repri, fala pra eles.

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Há poder no toque de Jesus. Sinta a presença de Jesus nesse lugar. O cego não podia ver Jesus, mas Jesus tocou em sua vida.

seu relacionamento receberá cura. Tudo que você necessita, coloque diante do Senhor. Clame pelo nome de Jesus, e a sua vida nunca mais será a mesma.

pertinho de Jesus, seguiram os dois cegos, clamando em alta voz, dizendo: Filho de Davi, tenha compaixão de nós. E quando Jesus chegou a casa, os cegos se aproximaram dele. E Jesus disse: Crede vós que eu possa fazer isso? E eles disseram: Sim, Senhor. Sim, Senhor, nós cremos. Tocou então Jesus em seus olhos, dizendo: Seja feito segundo a vossa fé. E os olhos daqueles cegos, eles se abriram. O mesmo Jesus que tocou nos olhos desses cegos, assim como Jesus tocou nos surdos, nos mudos, nos leprosos,

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Deus está escrevendo um novo Atos dos Apóstolos. Nós somos a igreja que Ele vem buscar. Nós somos a igreja vitoriosa. E nós estamos congregados aqui para isso, para louvor e para glória do nome do Senhor.

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estenda suas mãos sobre os céus do Brasil e sobre as nações da terra. Com as suas próprias palavras comece a orar. Que o rio de glória do Espírito Santo seja liberado de norte a sul, leste a oeste, em cada

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0: Aleluia.
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0: Posso ouvir a noiva do Senhor dizendo? Cante.

0: Vamos, levante as mãos e diga: vem fazer morada. 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

0: aqui sem Jesus. 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
1: Aleluia. 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

0: sou.
1: 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Enquanto os músicos ministram.

0: pode levantar as mãos e adorar Ele.
1: Yeshua.
0: Faça barulho, faça barulho. Faça barulho. Porque hoje Ele entrou na sua casa. Celebre, celebre esse Deus. Celebre esse Deus, oh, que cuida da nossa casa, que cuida da nossa família. Isso, aleluia, glória a Deus, aleluia.

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0: Antes de você nascer, ele sorriu quando imaginou você, se preocupando em fazer cada detalhe teu. Seus pais não sabiam que iria nascer um grande vencedor. No ventre da tua mãe Jesus te colocou, e o fruto ali gerado seria um milagre.
1: Escute.

Então você nasceu na terra, foi crescendo e foi cumprindo com o seu chamado. E de pouco a pouco foi construindo um legado, foi fazendo o seu melhor pra deixar uma história. E alguém falou: como pode um ungido sofrer tanto assim?

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Às 9 horas da manhã, ele foi colocado numa cruz. Às 3 horas da tarde, ele olha para o céu e diz: Tetelestai, está consumado. Então, quando ele diz isso, a Bíblia diz que o véu do templo se rasga. E o véu do templo não se rasga da esquerda para a direita, da direita para a esquerda, de baixo para cima, não, não. O véu do templo se rasga de cima para baixo. Era ele quem não

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1: Queria convidar, direto de Teresina, meu amigo Luiz Felipe!
2: Simbora, Neto Pai!
1: Vamos, meu filho! Vem comigo, vem comigo!

0: vocês. Tchau, tchau, gente. Valeu.
1: Um abraço.
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0: seu problema. Que jogo você vai jogar? Que lado você vai ficar? 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
1: Evidentemente tô seguindo sempre em frente, tô quebrando a corrente que acorrenta tua mente. 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

0: Nós cremos que o melhor de Deus ainda está por vir. Nós cremos que a glória da última casa será maior que a primeira. Se você crê nisso, faça barulho.
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Ah, o meu Deus realmente é um Deus de milagres. É um Deus misericordioso. É um Deus que ouve a nossa oração e transforma os nossos corações.

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0: Essa música merece um aplauso mais forte, vai.
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0: seja o teu nome, Senhor.
1: Se essa salva de palmas é para Jesus, bata, porque ele merece.

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lugar de rasgar a alma é na presença de Deus. Não desabafa no Facebook não, faz o que Mateus 6 e 6 diz, entra no quarto, fecha a porta e conta tudo para Ele, conta em segredo, porque publicamente Ele vai te honrar. 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

0: não se fala mais nisso.
1: Glória!

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0: Air.
1: Deseja paz para o teu irmão que está aí do seu lado. Fala para ele, tenha paz.

Nos alegramos na tua presença, Senhor Deus. Te louvamos nessa noite por tão grande salvação, por tudo que o Senhor tem feito por nós. Pela maravilha que é ser resgatado no sangue de Jesus Cristo. Te adoramos nessa noite por isso, Pai. Somos gratos, eternamente gratos, pelas promessas verdadeiras que o Senhor faz na nossa vida. E te oramos em nome de Jesus.

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